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3: Que porra é essa, hein, Gabriel? Tá doido? Você tá bebendo e trabalha? Aí, ó, não dá. 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Você tá mentindo. Olha, esquebrou o copo aí nessa porra. Ah! Tá demitido também! Nós dois bebê! Aqui, ó, tá aqui o pagamento de vocês, ó, pirulito! 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
1: 1 hora e 39 minutos.
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2: 2 horas e 22 minutos.

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0: 2:46.
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0: Fabian.
1: Viva Las Vegas.
2: Por favor.
0: Ah, pô, que sacanagem. A gente ia tocar uma opção de músicas. A gente ia tocar uma do Elvis. Eu ia até tocar uma do Menudo.
2: O quê? Vocês não, vocês acham que é piada? É?
0: Aquela ali tá falando, não, não toca.
3: Só que não tá no programa, né? Segura um pouquinho.
0: Tá, então eu posso tocar a do Menudo, só pra você.
4: Gostaram? Aí, eu tô numa suíte legal, sabe? Tem sala, som, tudo. Uma cama assim, eu acho que é do tamanho desse palco. Tô sozinho, é. Hoje à noite, sabe? Assoviar não vale, tem que ir lá. Mostrar serviço lá.
0: Não, não vou cantar do Menudo, não. Eu fico com vergonha. Pode? Bem, não tá gravando, eu pedi um intervalo, né? Então, joia, é assim. É tão bonito. Só é cafona, entendeu? Mas é bonito. É assim.
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3: 3 horas e 22 minutos.

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Beleza, beleza. Bom dia, Baitaba. Bora, Noel, Maraú, Itacaré, graças a Deus. Bora falar com Deus, bora. Pai poderoso, muito obrigado, Senhor Jesus, pela noite bem dormida, por esse dia tão lindo e tão maravilhoso, meu Pai. Pai celestial, muito obrigado, Pai. Perdoe pelos meus pecados, Senhor. Perdoe pelos meus pecados, Senhor. Não falar, não pensar, perdoe, Pai. Gratidão sempre ao Senhor, meu Deus. Oh, meu Pai, muito obrigado, Senhor. Muito obrigado por esse novo dia, por essa manhã maravilhosa, pela noite bem dormida. Muito obrigado por mim, por a minha família, todos os meus filhos, meu querido, minha esposa, meus netinhos, minhas netinhas, meus irmãos, minha tia, meus primos, toda a minha família, meu Pai. Pai, obrigado, Pai. Obrigado. A palavra hoje se chama gratidão. Graças ao Senhor, meu Pai. Eu estou de pé, acordei. Estou aqui falando para o nosso povo. Estou lhe agradecendo, Pai, por mais um novo dia. Muito obrigado, Senhor. Muito obrigado, meu Pai. Pois, Paizinho, eu entrego a minha vida, a vida da minha família, dos meus ouvintes, direção, locutores, comerciantes, comerciários. Todos entregues nas tuas mãos, Pai. Seja feita a tua vontade, meu rei. Seja feita a tua vontade, papai. Seja feita a tua vontade, meu rei. Tomar conta de todos nós. Livrar de tudo que é ruim. Pois entregamos as nossas vidas, a minha, da minha família, dos meus ouvintes, direção, locutores, comerciantes, comerciários, todos entregues nas tuas mãos. No nome do Pai, do Filho e do Espírito Santo, quem crê, diga amém. Graças a Deus. Pois é, gente. Hoje, sábado, um sábado de um final de mês feliz, rindo pra gente, tempo nublado, tempo gostoso, né? Tempo de chegada de festas, e a gente só temos aqui é que adorar e buscar o Pai. Tá bom? São 5h58, não esquecendo que amanhã é o pontapé inicial das festas de Ubaitaba. Começa com adoração, muitas palavras, muitas orações para poder abençoar a nossa querida cidade, abençoar essas festas que vai acontecer. Então a gente começa com a abertura muito bonita, pastores, cantores evangélicos, muitos conselhos, o homem de Deus está lá, a mulher de Deus está lá aconselhando, muitos conselhos para quem vai para a badalada. Então a gente amanhã abre a festa com muita adoração. Onde era aqui? No dia das mães do Armadão, dos Itão e da Gutenberg, a festa prolongada, festa que dá um pontapé inicial com adoração e louvor ao Senhor Jesus, e pedindo proteção para todas as nossas famílias, nossos filhos que vão para as festas e toda a nossa família. Então, amanhã, vai lá. Outra coisa, amanhã, você que mora no bairro Conceição, no bairro Maria Olímpia, em Faisqueira, Ruinha, você que mora no Oricó, Caguinhos, Melos, você que mora na Cachoeira Bonita, você que mora na Ruinha, em cima e de baixo, bairro Maria Olímpia, Faisqueira, todas as mãezinhas, quando chegar lá no circuito da festa, as donas da festa, né? Primeiramente, o dono é Deus, mas tem a dona, né? As donas da festa, que é a mãe do Armandão, então o Gutenberg vai recepcionar você com um cupom para você também concorrer, você de todo canto, você de homem leal, você chegando lá, não importa. Vai visitar a festa, vai receber o cupom. Quem sabe que você não leva um presentezinho das mães do Armandão, do Zitão, da Gutenberg e de todo o comércio de Ubaitaba,
né? De todo o comércio de Ubaitaba. Também nós temos comerciante lá de Olho Leal, também que está dando presente, que é o supermercado Gênio Quirino. Quem sabe, né? Vá lá visitar, adorar, buscar, orar para o seu filho. Vá também, vai orar. Vamos orar, gente. Temos que orar, porque precisamos muito de oração. Muito de oração. Tá bom? São 6:01. Cadê, Negui? Quem vem aí? O que estava tocando? Daqui a pouco instante tem um forrozinho gostoso. Opa! Também daqui a pouco instante tem aqui a chamada aí da igreja, né? A igreja Santo Antônio aí, o padroeiro, Dona Valdíria já mandou aqui. Também o proprietário da loja, eu esqueci o nome aqui. 6:00 e pronto, volto já.

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1: Beleza, olha eu aqui. Olha eu aqui, rapaz. Já acordou, dona Valdíria? Já acordou, dona Valdíria? Hã? Já tô aqui, né, fazendo café. Isso. Pensa de uma presidenta que realmente dá um apoio abençoado pra gente aqui, né, dona Valdíria? É, qualquer dia desse, né, vou mandar levar um café para você aí. Não, não, daí é muito longe, entendeu? Daí é muito longe para a senhora mandar esse cafezinho para mim, viu? Depois eu sei que sua boa vontade, quando a senhora estava aí com o Alberto Santos, meu café não saía. Toda vez era meu cafezinho, era dela e o Alberto Santos. Ele tinha com aquele cafezinho, aquele pãozinho com ovo, aquela banana da terra, aquele cuscuz, né, meu amigo? Hein? Sim, vem cá, vai começar também, né? Falamos da festa do Armandão, do Zitão, que lá é onde abre as festas juninas de Ubaitaba, porque lá nós começa com oração, adoração, aí depois entrega, depois de lá, dos pastores, cantores evangélicos, de lá a gente entrega para o quê? Para a festa de Santo Antônio, né? Depois da nossa, aí vem a festa de Santo Antônio e entra. Vamos abençoar por lá. Olha, essa festa de Baitaba é super abençoada. Ela começa com o evangélico, cá no Armandão, no Zitão, na Gutenberg, e vem para a Praça de Santo Antônio. E aí dá a largada do São João de Baitaba. Isso é muito bom, isso é muito bom. Então, o que, que tem aí, Ligue? Como vamos fazer? Vamos chamar aqui, bora. Bora aqui.
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1: Beleza, beleza. Agora nós vamos começar a falar o seguinte. Negão, bom dia, peguei. Já começou, daqui a pouco existente, tem um forrozinho gostoso. Ui, para. Para que eu estou ficando galeguinho, viu? É, para que eu estou ficando galeguinho. Mauro Viessa, gente, bora abrir a nossa programação.
4: Só um voltou para agradecer.
1: Só tem ele mesmo, só tem, não tem outro.
4: Porque Jesus entrou na sua casa e fez milagre em sua vida.
1: Esse...

0: Zé, mas tudo bom, tá bom, ninguém. Ei, vou botar um você tocar aí pra gente agora pela manhã, tá bom, ninguém?
1: Sim.
0: Um abraço, ninguém.
1: Ei. Cadê? Por que mais? Pronto. Agora deixa ligar, viu? Deixa tocar. Não ligue não, viu? Ligue não, ligue pra rádio aí.
2: Eu voltei.
1: O telefone da rádio, vocês sabem.

0: meu Senhor maravilhoso Deus, esse Deus tão bom, tão maravilhoso, né? Que só dá coisa boa pra gente. Ele é ótimo, é bacana, ele é bom demais, né? Toda honra e toda glória é do Pai, do Filho e do Espírito Santo. Tá bom? Um abraço aí pra dona Valdíria, um abraço pra essa turmada bacana que tá aí na escuta da Fumaça do Gongo. Deixa eu ver aqui, ninguém, por favor, mande um abraço pra quem? Ah, sim, pra Josélio, para Claudinho, para Roberto. Dona Valdíria, já toquei aqui uma vez, viu? Vou tocar de novo, viu? A chamada aí do pessoal para a passeata, tá bom? Isso. Deixa eu ver aqui, onde foi que eu estava? Onde foi que eu estava aqui, neguinho? Você estava aqui.
1: Ó, meu Senhor, cante comigo assim.

0: Marimbona.
1: Só vocês.
0: Tá muito lindo. Vamos aí, tá vendo o rato? Tá lindo, junto, passando sua venda.
2: Se quiseres, passou uma pena.
0: Canta legal também, canta.

0: coração assim, ó. Mas não vai embora. Não vai embora, pai.
1: Fica,
0: Jesus. Fica aqui.
1: É muito forte.
2: Eu voto já, voto já, voto já.
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0: Beleza, beleza. Mandando aquele abração. Daqui a pouco instante, trio Parada Dura da Ubaitaba FM vai cantar no São João de Ubaitaba. Que é um trio de Parada Dura, rapaz? Ó, trio Parada Dura da Ubaitaba FM. Sim, quem é? Zé Mário, no teclado. Márcio Costa, na guitarra. E Dona Valdíria cantando. O que ele aqui, Dona Valdíria? Canta, você tá por fora. Trio Parada Dura da Ubaitaba FM. Ah, neguinho. Já botou pra tocar aí? Calma. Ah, calma. A agenda tá forte do pessoal. Lá, o trio Parada Dura da Ubaitaba FM. E vai cantar onde? Já tá, na, já tá agendado no São João de Ubaitaba. Tá agendado no São Pedro de Birapitanga. Com você, Ubaitaba FM. Zé Mário nos teclados. Márcio Costa na guitarra. E Dona Valdíria cantando.
1: Vamos ver, esqueleto.
0: Trio Parada Dura da Ubaitaba FM. Toma!
1: Vamos ver, esqueleto.

Vamos lá. O menino é bom, hein? Olha o que você vai dar.

0: Agradecer aí a secretaria. É, rapaz.
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0: Beleza, beleza, mandando aquele oração legal para todo evangélico. Todos nós somos filhos de Deus, todos nós, tanto faz. Evangélico, tanto faz católico, o pai é o mesmo, o pai é o mesmo.
1: Maria da Peneira.
0: O pai é filho da gente.
1: Dioca.
0: Só depende da gente. Eu, por sinal, quando eu vou para a igreja, eu não vou olhar para o pastor. Vou não, vou olhar para Jesus.
1: Mandioca.
0: Olhar para Jesus, que é ele que salva e que cura.
1: Maria.
0: E o couro come aqui, toma.
1: Vai.

Atenção, gente. Olha, olha, tem também a banda do comércio de Maitaba. O que, rapaz? Ah, Dedeque, bota pra tocar aí a banda do comércio de Maitaba. Bota aí. Essa é o comércio de Maitaba, toma!

aqui não é comigo não. É com a Itá, minha filha. É com a nossa presidente, Dona Valdíria. Me manda aí fazer alegria, alegria do povo. Chama aí o Itá, minha filha. Chama a fumaça, receba.

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Eu quero ver.

0: Me falou assim, daqui, eu digo oi. Você quando vai para a igreja, você vai ver o quê? Eu vou ver Jesus, lá tem a palavra Jesus. E, ó, Jesus. Vou ouvir, lógico, as palavras do homem de Deus, né? O homem de Deus, você sabe que o homem de Deus é falho. Mas o único que não é falho se chama Jesus. Eu ouço as palavras do homem, né, das palavras de Jesus, que o homem de Deus congrega. Mas o que eu gosto é ouvir e ver a palavra de Deus. Mas você não é, não. Se eu vou para a minha igreja, lá o pastor está falando, estou parado observando, ouvindo o que é que o pastor passa para mim. Mas os meus olhos em Jesus.
1: Galera que está em casa, ó.
0: Os meus olhos em Jesus.
1: Rasca aí.
0: Porque o homem é falho.
1: Capricha.
0: Jesus é tudo bom.
1: Gostosa, vamos fazer. 6h40.

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0: Pra dizer que faz é fácil, né, Nê? Né? Eu faço, né? Eu estou fazendo. Agora eu quero saber da pessoa qual foi a data que nasceu o Dia das Mães do Armandão e do Zitão e da Gutenberg. Não diga pra ninguém não, né? A data. Dizer assim, eu fazer, eu faço isso, eu faço aquilo, né? É fácil falar assim, né? Agora saber, eu quero saber a data.
1: É a live especial.
0: E amanhã completa 10 anos. Muita gente amanhã, muitas mães vai ser, ó, gente. Eu tô com o carro aqui lotado, super lotado de presente aqui. Só esse aqui é o carro que eu tô aqui. Fora de

0: Robinho vem trazendo, parece que é uma mobília. Comprou uma mobília toda lá em Biriba Nova.
1: Milhões no YouTube, ministro.
0: Fora. Estadão do Rio Grande do Sul. Fora também, meu querido Carlos do Leite. A mobília que eu vou levando aqui é do comércio de Baitaba. O carro tá até o teto de presente. Quero parabenizar também a Prefeitura Municipal de Baitaba dessa vez, meu irmão. Secretaria de Assistência Social. O CRAS tá mandando aqui, tá tudo aqui, rapaz. Quem tem de presente? Ô mãe, aí! Ô mãe! Ô mãe do supermercado, mãe! Aí do. Do Amandão, do Citão, da Gutenberg, vocês são. E de todas as mães de Baitaba, Rio Grande do Sul e região. Vocês são sortuda, viu? Só não. Porque eu. Nem deixa você fazer em cima da hora. E o pessoal ligando aqui, peguei, passa aqui pra pegar um presente, peguei, passa aqui pra pegar, ligou, né? Agora ligou. Peguei, não esqueça de me buscar. Ai, não esqueça de me buscar. É o pessoal que dá, gente. A gente não perde não, o pessoal que dá mesmo. Da festa do Armandão dos Itão e da Gutenberg. Isso, eu, sinceramente, quer que eu diga a verdade? Ah, eu mesmo tava querendo sair fora. Mas a empolgação do meu comércio de Baitaba. A empolgação do meu comércio. Sérgio Bidu, desliguei. Se você acabar, se você sair daí, se você sair daí, não conte mais que você faça. O que é que eu posso fazer, gente? Sérgio Bidu do supermercado Hiper Pague Menos, supermercado Pague Menos, falou pra mim, é no escritório dele, se você sair de lá do Armandão e da Gutenberg e do Araújo e do Citão, você sair daí no meio desse povo aí. E deixar essa festa acabar. Eu venho aqui contar, não conte nada comigo. Rapaz, eu chorei. Só porque eu vi uma conversa aqui na rádio. Eu tava saindo fora mesmo, gente. Mas o comércio de Baitaba me deu um puxão de orelha.

0: tinha por trás. O que é apoiar por trás? Fazer coisa errada. Apoiar por trás é fazer coisa errada. Ô, ninguém fez isso, né? Então, ó. Olha o dedinho de neguinho aqui, ó. Se for de passar fome, eu passo. Agora eu vou andar direito toda a vida. Entendeu? Se for de passar fome, eu vou passar. Mas eu vou andar direito toda a vida, como meu pai e minha mãe morreu, com direito aí. Então, e meu irmão Igor, toda a minha família é pequena, mas somos muito, graças a Deus, direito. Vamos lá, vamos chamar aqui. Vamos chamar meu amigo Ney, o pioneiro dessa festa. Que data foi que nasceu, Ney? Não diga não, viu? Para os curiosos, não diga não, vou saber. Aqueles que dizem, eu faço, eu fiz, eu estou fazendo. Eu quero saber qual foi a festa do Armandão dos Itrão da CUTB. Acabei de completar 10 anos. Qual foi a data? Entendeu? Aí, deixa eu ver aqui. Ney, meu amigo Ney, bom dia.
1: Bom dia, bom dia, bom dia, com alegria, meu amigo Neguinho, minha amiga dona de casa, você, meu amigo, que está aí acordando ou já acordou, está acompanhando a programação do meu amigo Neguinho desde cedinho. 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
2: Noite não levava
0: desvantagem. Peraí, menina. Quem foi que tirou o Ney daqui? Quem foi o ousado ou ousada? Peraí, que eu vou botar ele de novo. Vou botar ele de novo aqui. Quem foi que tirou o Ney? Deixa Ney.
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0: 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Minha gente, tá vindo aí, tá chegando a hora. É amanhã um grande dia, o dia das mães prolongado aqui no Armandão. Você do Armandão, você mamãe do Zitão, você mamãe da Contenberg e toda a região. Você não está convidado, mas você está convocada a vir participar dessa deliciosa, essa festa, né? Grandiosa festa que acontecerá amanhã com a realização do nosso amigo Miguel e apoiadores que são, né? Seu amigo Nen, que nos fala aqui. Nosso amigo Robinho, nosso amigo Isaac e a todos que apoiam, que está aí dando aquela contribuição, tem um apoio aí da Prefeitura Municipal, a senhora prefeita Gracinha. E é isso, vamos participar, vai ser amanhã, contamos com a sua presença. Atenção, você que está ouvindo a fumaça do gongo. É amanhã um grande dia, o Dia das Mães aqui do Armandão acontecerá amanhã. E meu amigo Neguei já está cuidando de tudo, com todos os detalhes. Ele quer um articulador, ele vem assim, tá faltando isso, bota uma bola ali, enfim, ele com certeza vai falar melhor, vai reforçar esse pedido. Aí eu deixo a bola com você, eu deixo a bola com ele. Meu amigo Neguei, fala melhor aí, meu irmão.
1: Se deixar a bola, eu vou fazer o gol. Olha o gol! É isso aí, né? É como você falou, eu sou o porta-voz de vocês aí dessa festa. É, ninguém faça isso, ninguém faça aquilo. Nós estamos experimentando tudo para ser uma festa de 10 anos de muito amor, muito carinho, muita adoração, muito louvor e muita oração para poder abrilhantar essa festa. Está tudo sob controle. Nós temos aí a prefeitura, nós temos também a CalArte, que está dando um suporte sensacional. Tem também o nosso querido, eu esqueci aqui o nome do menino que vai fazer lá o, né? Mas muito bom mesmo. É bacana demais. Leomar, né? Isso aí, ele que faz tudo direitinho. Meu amigo Josinho Casanova, outro pioneiro aí da festa do Armandão do Zitão. Josinho Casanova, bom dia!

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1: Camisa bonita da Zorra, viu? Camisa... Alô, Cito! Cadê você, gatinho? Camisa bonita da Zorra, aquela camisa, viu? É, eu tenho... Agora, gente, a Cauarte, vou te dizer uma coisa. A Cauarte, viu? Eu não sei como é que tem empresa que contrata aí, empresa de fora, para fazer serviço com a Cauarte dessa, que sabe de tudo, né? A Cauarte faz tudo direitinho, rapaz. Parece, faz do seu jeito ou melhor. Eu canso de fazer umas coisas da Cauarte e chego que era assim, quando eu vou olhar, tá melhor do que eu falei. Fala, amigo!
2: Bom dia, meu amigo Neguei. Valeu, meu irmão. Obrigado, viu? Precisando aí, né? Fazendo esses eventos que você sempre faz. Está de parabéns e pode contar conosco aí.
1: Valeu.
2: Um abraço.
1: Outro, amigo! Um abraço, estou dizendo a vocês. Eu, ó, sou daqueles, né? Sou daqueles. Eu tenho aqui um áudio de como é o nome dele aqui? De... Isso aí. De quem, meu Deus? Eu tenho um áudio aqui de Sérgio. Que, rapaz, vou lhe dizer, viu? Neguei, se foi mesmo. Ele é sério. Sincero, né? Sincero, sério. Todos, né?
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1: Beleza, Joãozinho, feijão bonito, rapaz, que ba... hein? Muito bom, muito bom. Muito bom, deixa eu ver aqui, ninguém, por favor. Mande um abraço, Cardinal. Não, tô procurando aqui uma música aqui para mim tocar, mas eu quero chamar ele. Será que comeu água ontem? Deixa eu ver aqui. Será que comeu água ontem? Meu amigo, não, eu não acredito, né? Que ele comeu água desse jeito assim de ficar. Cadê? Ele deve estar subindo aí, né? Ele deve estar subindo aí. Deixa eu ver aqui, é Dai, né? Deixa o amigo Dai. Dai, prepara aí o presente aí, viu? Isso, Dai, chance. Deixa eu ver aqui. Deixa eu ver se eu acho aqui. Deixa eu ver quem toca aqui.
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1: Beleza, beleza, beleza. Vou mandando aquele abração legal pra vocês aí. Cadê? Ninguém oi. Mande um abraço aqui pra... Cadê Naí, rapaz? Cadê Naí? Nunca mais Naí falou comigo. Bora botar Naí aqui do ar, bora. Bora botar Naí aqui do ar.
3: Bom dia, meu amigo Neguei, um bom sábado para nós todos, que Deus livre nós, todos mal ruim é caído por terra, em nome de Jesus. Vou mandar um alô para a doutora Marli, o menino dela, o genro, marido, a menina que trabalha no escritório, a Cia, Dona Lei, Moi, Paulinha, Dora, Mônica, Loi, a mãe de Mônica, Loi também, seu Negão, Merival, tu, pra todos meus amigos aí, tá bom, Neguei?
1: Beleza.
3: Toca a música que eu lhe mandei, meu aniversário hoje, viu, Neguei?
1: Ah, aniversário dela.
3: A panela velha que faz comida boa.
1: Aniversário daí hoje.
3: Que tarde, tô vendo pegar o pé, viu?
1: Eita, ela é engraçada, que ela faz aniversário e que ganha o presente é nós, né? Ah.
3: Não vai tocar o meu aniversário, não, Neguei.
1: Não vou tocar o quê, menina?
3: Já tá ficando mais coroa, Neguei.
1: Eita, lá. Daí hoje tô completando idade nova, parabéns, daí. Daí, parabéns. Ei, daí pra vocês.

0: beleza, Nair, muito bonito, Nair. Que forró gostoso, viu, Nair? Aniversário da minha amiga Nair, gente boa. Nós vamos completar essa festa do dia do aniversário daí amanhã, viu? Amanhã a gente vai acabar de completar a festa dela lá no circuito da festa do Armandão, do Zitão e da Gutenberg.
1: Bom dia, Nogueira. Bom dia, Luiz. É, bom dia para você, para toda a sua família, para todos os ouvintes. E quero aqui, Nogueira, parabenizar a Nair, que ela seja essa pessoa alegre, dinâmica, maravilhosa, amiga. Né, e que seja especial para todos nós. Tá, Nogueira?
0: Tá bem, meu amor.
1: Gostaria, se possível, estar essa mesma mulher de 40, com Roberto Carlos.
0: Certo.
1: Para ela.
0: Tá bom.
1: Bom dia.
0: Bom dia, Lenice. Um beijo para você. Como é que tá a mamãe, Lenice? Como é que tá a mamãe? Tá bem? Ô, mãe! Nossa mãe! Isso, já mandou um áudio para ela hoje, Lenice, dizendo assim: mamãe, te amo, benção, mãe. Já, né? Meu amigo Cito, Hiperboy Smart, 10 anos de festa fazendo lá, também, lá na Gutenberg, no Armandão, no Zitão, um dos contribuidores da nossa festa. Meu amigo Cito, bom dia!
2: Bom dia, amiguinho, bom dia, 20 da 87,9.

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1: Aê, meu amigo, sinta nós, viu, sua avó? Beleza, beleza, aqui, deixa eu ver aqui. Aniversariando hoje, cito, é? É? É mesmo, é? É isso, aniversariando hoje, cito também? Não, não, cito nem nesse mês, não.
2: Ô, neguei, eu mandei uma mensagem de parabéns pra mim, você nem passou, né, neguei?
3: Ô, neguei, bom dia. Passando aqui pra desejar um feliz aniversário a Maí. E não abuse ela hoje não, viu? Hoje é aniversário dela.
1: Pronto, pronto, filho. Pronto, negão, pronto. Desculpe aí. Cadê?

0: Beleza aí, Naí. Um abraço para você, minha nega. Deus te abençoe. Val tá mandando parabéns para você. É muita gente mandando parabéns para você aqui, Naí. Muita gente, Naí. Muita gente mandando parabéns para você aí, ó. Que Deus te abençoe, tudo de bom para você. Naí, você é uma figura. A gente gosta muito de você.
1: Mandei alô também para Lenice, viu, Neguei? Mandei um alô para Lenice. Depois vou pegar o zap de Lenice para nós ficar conversando. Falar ousadia. Eu e Lenice.
0: Começou, viu? Hoje é seu aniversário, viu? Não vem com nada, não. Eu vou entregar você a Massu. Massu, Naí não falou hoje, né? Maria não falou hoje, hein? Oh, Naí não falou hoje, hein? Bora lá, nosso amigo Domingo do Zitão.
2: Bom dia, meu amigo Miguel. Bota pra quebrar no forró aí mesmo, meu amigo. Bom dia aí pra todo mundo aí, pra galera toda aí do WhatsApp.
0: Isso! Deixa eu ver, tem mais aqui. Aqui, Naí, gente boa, aniversariando hoje. Pense em uma menina que a gente gosta, eu gosto, o Naval gosta, né? Negão gosta, uma pessoa legal.
3: Bom dia, Neguei. Tô aqui curtindo o seu programa Fumaça do Bom. Eu vou você passar essa música aí pra mim, Catuaba, com amendoim, pra toda essa galera de Piraúna. Bom dia, Neguei. Você bota porcana aí, né, Neguei?
0: É isso aí, Raimundo abençoada, bom dia.
4: Bom dia, Neguei. Aqui é Raimundo abençoada. Só vou você passar aquela música de relógio que é atrás pra mim.
0: Pronto,
4: tá bom? Fica
0: tá
4: com
0: bom.
4: Deus, amigo. Uma boa semana pra você.
0: Obrigado, obrigado. A minha amiga Maria, ela já chegou para ele, esposo? Tá fazendo frio, viu?
5: Bom dia, Neguei. Bom dia, meu amigo. Bom dia. Feliz aniversário aí pra Naí, viu? Bom dia. Feliz aniversário, Naí. Tudo de bom. Felicidades. Bom dia, Naí. É uma que faz fisioterapia, mas eu. Será que é ela?
0: Tá bom.
5: Mora na rua de Helenista aí, é? Bom dia, meu amigo.
0: Naí mora aqui em Ubaitaba, viu? 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
0: 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Um abraço para você, para Deré, lá em Birapitanga. Deré, eu falou 7h21. Tchau a todos. Até mais tarde na Bagaceira Rita da Ubaté FM.
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Cada ser humano tem o seu momento de reflexão. Uma das pessoas mais importantes na carreira de Felipe Falcão pariu essa dupla que canta para o Brasil, Fátima Leão.

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Muito bem, agora são 9h30. Bom dia para você, sintonizado na 87,9 Ubaitaba FM, a rádio da comunidade. Programa Super Hits, no comando de Jaqueline Santana, com você até o meio-dia, com muita festa e muita alegria. Sabadão maravilhoso e você ligado no som da gente, 30 de maio de 2026. As melhores músicas na programação da Ubaitaba FM. Lembrando que a partir das 11 horas tem o programa Estação Forró. E o nosso telefone e o WhatsApp para você participar é o 3230-1559. Ligue, peça sua música, seu alô e você ainda bate aquele papo especial comigo. E vamos começar muito bem a nossa programação com Thierry Super Recaída.

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0: Muito bem, agora são 9 horas e 41 minutos na UBAITEB FM, Nando Reis e Merlin, onde você mora, toque 10, você tem meu WhatsApp, Thierry, super recaída, uma super programação especial nesta manhã maravilhosa para você na UBAITEB FM. Muito bom dia para você acordando agora. Bom dia, dono de casa, bom dia, dona de casa, sejam todos muito bem-vindos à programação da rádio UBAITEB FM 87,9, a rádio da comunidade. Eu sou Jaqueline Santana e te faço companhia até o meio-dia e 30, tocando o melhor da música. E lembrando que a partir das 11 horas tem o programa Estação Forró. Quero mandar um grande abraço para a Edileuza na Telebahia, também a Cléo e a Risoneide, todos na Telebahia ligadinhos na programação. Valeu pela sintonia. Breve intervalo, já já eu volto com muito mais para você. Programa Super Hits, um show de músicas variadas. E lembrando, gente, que a partir de segunda-feira, na UBAITEB FM, programação especial somente com músicas de forró, viu, gente? Somente com músicas de forró, afinal, o São João está se aproximando.
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0: Muito bem, minha gente. Agora são 9 horas e 57 minutos. Bom dia. A sua manhã em alto astral na Uaitab FM, a nossa programação, programa Super Hits. Lembrando que a partir das 11 horas tem o programa Estação Forró. 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Um grande abraço a meu amigo Orlando e também sua esposa Lili e toda a sua família. Valeu pela sintonia. 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Na sequência, Alceu Valença, Morena Tropicana, bom dia.
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0: Muito bem, gente. Agora são 10 horas e 9 minutos na UBTV FM. Ouvimos três forró nordestino. Ao som de Fagner, participação Elba Ramalho, Vem Morena. E ouvimos também outra canção aqui da cantora Elba Ramalho, Roendo Unha. Alceu Valença, Tro Morena Tropicana. Lembrando que daqui a pouquinho teremos o programa Estação Forró a partir das 11 horas. E aqui ouvimos três, na sequência, três músicas do forró nordestino. Tá preparada e preparada para essa grande festa aí daqui a pouquinho na UBTV FM? Então, portanto, daqui a pouquinho tem o programa Estação Forró. Peça sua música, seu forró e fique à vontade com a gente. Enquanto isso, programação livre com músicas variadas, programa Super Hits. Vamos conferir a previsão do tempo para Ubaitaba e Aurelino Leal para amanhã e também segunda-feira, segundo o canal Clima Tempo.
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0: A previsão do tempo para amanhã, segundo o canal Clima Tempo, para a cidade de Ubaitaba e Aurelino Leal. Sol com muitas nuvens durante o dia e períodos de céu nublado. Noite com muitas nuvens. A temperatura máxima é de 26 graus e a mínima é de 19. Agora vamos saber como ficará o tempo para segunda-feira, segundo o canal Clima Tempo. Sol com muitas nuvens durante o dia e períodos de céu nublado. Noite com muitas nuvens. A temperatura máxima é de 27 graus e a mínima é de 20. Agora são 10 horas e 11 minutos. Um grande abraço a toda a minha comunidade maravilhosa da Ruinha. Alô, Ruinha! Um grande abraço também para a manicure Taíne. Alô, Taíne!

0: Olha só, gente, para você que segue ligado na Ubaitaba FM, olha só, participe da campanha do Agasalho 2026. Objetivo, ajudar as pessoas da nossa comunidade que precisam da nossa ajuda. Quem estiver em casa, meias, cobertores, blusas de frio, sapatos, touca, lençol, toalha, tapete, cortina que não usam mais. Favor, entre em contato comigo, 8144-5815, e vamos juntos fazermos essa solidariedade e Deus te dará a recompensa. Campanha do Agasalho, ano 5, que Deus abençoe grandemente a todos por essa solidariedade. Então, gente, qualquer peça que você estiver em casa, apenas uma peça, você estará ajudando a comunidade, tá certo? Já ouviu o ditado? É em grão que a galinha enche o papo. Então, portanto, qualquer peça de roupas que você estiver de agasalho, é só entrar em contato comigo, por gentileza, 8144-5815, e vamos juntos ajudar as pessoas que necessitam da nossa comunidade. Inverno chegando, muita gente precisando se agasalhar. 10 horas e 13 minutos, breve intervalo, já já eu volto.
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9: Muito bem, meus amores, agora são 10 horas e 35 minutos, de volta com você, apresentando Super Hits na Ubaitaba FM, músicas variadas aqui na nossa programação. Muito bom dia e sejam todos sempre muito bem-vindos à programação da Ubaitaba FM, a rádio da comunidade. Eu sou Jaqueline Santana e te faço companhia até meio-dia e 30, tocando o melhor da música. E lembrando que a partir das 11 horas tem o programa Estação Forró. 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Na sequência, vamos ouvir a música sertaneja ao som de Léo Magalhães. Não traio mais. Essa canção de Léo Magalhães vai especialmente para minha tia Madalena, Maria Madalena Popular Mariô, aí na rua Presidente Médici, em Aurelino Leal. Ela que é fã do cantor Léo Magalhães. Um grande abraço para a senhora, tia Mariô. E também para seu esposo Everaldo, valeu pela sintonia. E em seguida, Marcos Antônio, essa vai especialmente para minha amiga Ju, na Ruinha, ligada na nossa programação. Um grande abraço para você, Ju, aí na Ladeira das Duas Irmãs. Também para a dona Josefa, vai especialmente também para a tia Jó. E a toda a galera maravilhosa da Ruinha, bom dia!

0: Muito bem, agora são 10 horas e 50 minutos na Ubaitaba FM, Cidade Negra, a estrada Marcos Antônio, mãe Léo Magalhães, não traio mais. Programa Super Hits na Ubaitaba FM, lembrando que daqui a pouquinho, a partir das 11 horas, tem o programa Estação Forró. Abraço a Maria Lúcia, a Célia, a Chiquinha, a Clebinho, a Jajá e todos que moram no loteamento Rio das Contas, forte abraço. E abraçando também a comunidade do bairro Armandão, alô Armandão. Breve intervalo, já já eu volto com muito mais para você. Bom dia.
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5: Muito bem, agora são pontualmente 11 horas. Bom dia para você. Vamos ao vivo diretamente da loja Bloco Olá falar com Jackson Cristiano. Alô, Jackson, bom dia.
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5: Valeu, Jackson, pela sua participação. Agora são 11 horas e 3 minutos. 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Um grande abraço a todos na loja Bloco Olá, ouvindo 87,9. 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Breve intervalo, já eu volto após o intervalo comercial com o programa Estação Forró. Bom dia.
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0: Muito bem, minha gente, agora são 11 horas e 14 minutos, manhã maravilhosa de sábado, começando mais uma edição especial na Ubaíta BFM, programa Estação Forró, contagem regressiva para começar o São João de Ubaitaba. Enquanto isso, a Ubaíta BFM faz essa programação maravilhosa para você, com certeza já sentiu o clima do São João 2026. Jaqueline Santana com você até o meio-dia e 30, tocando o melhor do forró. E vamos começar muito bem a nossa programação, abrindo com chave de ouro, Gilberto Gil, Esperando na Janela. Bom dia!
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Muito bem, meus amores, agora são 11 horas e 25 minutos na Uaitaba FM, Amor de Vitrine no Lume da Fogueira, e essa com certeza foi especialmente para toda a minha galera massa da Ruinha. Alô, Ruinha, a galera que já está se preparando para curtir o bloco mais esperado do ano, a 13ª edição esse ano, gente, o bloco da Ruinha, bloco junino. Então, gente, em breve as camisas estarão à venda e em breve também estarei divulgando a atração principal que irá animar o bloco junino da Ruinha, que vem com tudo, tá bom? Um grande abraço a Sirlan, a toda a equipe organizadora, a toda a minha galera da Ruinha, já se preparando para curtir essa grande festa. E ouvimos também Xande Avião, Lingo lá do Amor. E comecei a Estação Forró com Gilberto Gil, Esperando na Janela. Olha só, meus amores, o Dia dos Namorados está se aproximando. Tá na hora de fazer aquela declaração linda para o grande amor da sua vida. Serenata de amor no carro de som comigo, ao vivo, tá bom? Se você tem interesse em declarar o seu amor no carro de som comigo, é só entrar em contato comigo, 81445815, estarei divulgando a mensagem escrita por você, com direito ao lindo fundo musical, romântico, e também a música preferida do casal. Se você tem interesse, bom preço, tá bom? Em fazer essa declaração de amor para o grande amor da sua vida, segredo nosso, você vai entrar em contato comigo, 81445815. Já tem casais para o Dia dos Namorados, que eu estarei aqui na cidade fazendo essa declaração de amor para o grande amor da sua vida, viu, meus amores? 81445815, Serenata de Amor com Jaqueline Santana. Breve intervalo, já já eu volto com muito mais forró para você. Bom dia!

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0: Muito bem, meus amores, agora são 11 horas e 34 minutos, Estação Forró, até o meio-dia e 30, no comando de Jaqueline Santana. Bom dia pra você. 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
0: Atenção, comunidade. 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

Agora são 11h36, na sequência, Cacau com Leite, Só Pra Namorar. Especialmente para minha amiga Edileuza, Natália Bahia, ligada no som da gente. Um grande abraço para você, minha gata, valeu pela sintonia. E em seguida, Edgar, uma mão branca, o pirateiro é gente boa. Especialmente para minha tia Maria Madalena Popular Mariô, na rua Presidente Médici, em Aurelino Leal. Bom dia para você.

0: Muito bem, minha gente. Agora são 11 horas e 46 minutos na Ubaitebe FM, o melhor forró da Bahia aqui na 87,9. Ouvimos Matheus Fernandes, Edgar Mão Branca, o Pirateiro é Gente Boa, Cacau com Leite, Só Pra Namorar. Jaqueline Santana com você até o meio-dia e 30, tocando o melhor do forró. E você já preparou aquele delicioso licor? Se você preparou, pode me chamar que eu vou, viu, gente? Alô, Edileuza. Ela que já tá com aquele licor caprichado, licor da Maria, né, meu amor? 11 horas e 46 minutos. Vamos agora ao nosso apoio cultural. Já já eu volto com muito mais forró pra você.
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Muito bem, meus amores. Agora são 11 horas e 56 minutos. Bom dia para você ligadinho em nossa programação. Bom dia para você que veio de longe para curtir o São João de Ubaitaba. Sejam todos muito bem-vindos. Um grande abraço a meu amigo Ari e toda a sua equipe no terminal rodoviário ouvindo o som da gente. Abraço também a Vera e seu esposo popular Capenga da Saúde no centro de Ubaitaba, ouvindo 87,9, aonde quer que você esteja. Está muito bem sintonizado na 87,9, programa Estação Forró.

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Um grande abraço à cantora Ju Santos, a voz romântica na cidade de Ubatã, ouvindo a nossa programação através do aplicativo Play Store. Forte abraço.

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Na sequência, vamos ouvir uma linda canção com Solange Almeida, participação Lauana Prado, Eclipse do Meu Coração. Bom dia para você. Música.

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Muito bem, agora são 12:08, iniciando muito bem a tarde, bom início de tarde para você ligado no som da gente. Aqui, com certeza, seu horário de almoço fica mais gostoso, almoçando com música. Bom apetite para você almoçando agora em casa, para você almoçando no restaurante, valeu pela sintonia. Ouvimos na programação Chão de Avião, Baião Dourado, Wesley Safadão, Vergonha na Cara, e toquei também Solange Almeida, participação Lauana Prado, Eclipse do Meu Coração. Abraço a Joluso, Popular Boa Noite na Ruinha, ouvindo o som da gente, valeu pela sintonia. Breve intervalo, já já eu volto com muito mais forró pra você, boa tarde. Antes de ir para o intervalo comercial, olha só, gente, para esse comunicado aqui, muito importante.

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Campanha do Agasalho, ano 5, que Deus abençoe grandemente a todos por essa solidariedade. Breve

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0: Muito bem, minha gente, agora são 12:23, boa tarde. São João de... Estação Forró na Ubaitaba FM. Continue ligado na 87,9, viu, meus amores? Estarei aqui finalizando a programação, mas vou finalizar aqui com Edgar Mão Branca, Quando Deus Quer É Assim. Seguindo aqui a programação, somente com as melhores do forró, você vai ficar na sintonia da Ubaitaba FM, mais uma hora de forró para você curtir neste sabadão. Um abraço a todos e lembrando que a partir de segunda-feira haverá o programa Estação Forró, só músicas de forró, viu, gente? A segunda-feira vai começar Estação Forró, dia 1º de junho, e o show da tarde estará de volta após as festas juninas e também o super hit, tá bom, meus amores? Então, segunda-feira, se Deus quiser, você já tem encontro marcado comigo, logo mais às 14h, agora com o programa Estação Forró. Tchau, meus amores, ótimo final de semana, e vou finalizar aqui, como eu falei aqui, Edgar Mão Branca, Quando Deus Quer É Assim.
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0: fofo não, viu?
1: Gustavo Lima! Ô, moleque!
0: Obrigado, meu irmão.
1: Obrigado, bebê.
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Gente, é sério isso aqui, é sério. Esse coroa vai morrer do coração olhando pra essas meninas, viu? Como é o nome dele? Branco! Branco, tu cuidado, rapaz, quando ela fez assim, ó. Branco tirou o chapéu e falou, meu Deus, é agora que o mundo acaba. Vira pra ele. Eu disse, eu... Ave Maria, Branco. Tira a mão da cara de Branco, tira a mão. Ó, oh, Branco. Branco vai morrer. Ô, Branco. Pozão no chão. E o povo. Agora você, morena dos olhos verdes. Eu disse, eu... Parado no bailão. O galego tá maluco também, ó. Popozão no chão. E o popo, meu Deus do céu. E essa, ô, meu pai. Eu parado no... Alô, ambulância, vem socorrer Branco aqui, que Branco desmaiou. E o popozão. Um, dois, um.

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